0: comprar, não é? 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
1: Ya son las 5 de la mañana, 12 minutos.